Mas há diferenças nos direitos. Têm sido historicamente racializados. E os números batem, batem, batem certos. Sistematicamente.

às tantas até pode parecer, mas nós estamos a ver um filme americano. Do the right thing, Spike Lee.